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1: E foi este Cuidei que Tinha Morrido, com letra de Pedro Almeida de Melo, na voz da inconfundível Amália Rodrigues, com música de Alain Oman. Seja bem-vindo. Bem-vindo a mais uma edição do Vamos ao Fado. Começou assim, com este tema já aqui descrito por mim, mas que tem muitos e bons fados hoje, para que se sinta em casa, se assim o preferir. O Fado acontece todas as semanas na antena da sua rádio. Obrigado por estar connosco, obrigado por estar com o Vamos ao Fado. E se vai na estrada, se vai de viagem, desejamos uma ótima viagem, claro está, na nossa companhia. Na companhia deste amigo Carlos Rocha e de toda a sua equipa que leva até si o Vamos ao Fado. Ora, os fadistas esquecidos ou não, também as rubricas já são habituais aqui no Vamos ao Fado, momento poético e o destaque da semana não vão faltar. Por isso, fique connosco nestes 50 minutos, mais coisa, menos coisa, onde o Fado é ele, o senhor, é ele o rei. Ora, sem demoras, ficamos com os fadistas esquecidos ou não. A rúbrica, já aqui habitual, no Vamos ao Fado.
2: Olá, Carla. O que estás a fazer?
3: Olha, estou a ouvir fadistas esquecidos, ou não?
2: Como assim? O que é isso?
3: É um projeto do Joaquim Silva e do Fernando Batista. E tem uma página no Facebook. Basta pesquisares por este nome, Fadistas Esquecidos, ou não?
2: Muito bem.
3: E nós? Todas as semanas vamos trazer aos nossos ouvintes dois temas aqui para o Vamos ao Fado.
4: Olá, Carlos. Fadistas esquecidos ou não? E esta semana as escolhas são, em primeiro lugar, a Helena Maria, que canta o tema Fado Gaiato, com letra de Eduardo Límpio e música de António Chainho, aqui com o acompanhamento do conjunto de guitarras de António Chainho e Mike Sargent.

0: E agora o Vitorino dos Santos, que canta o tema Esquecer-te Não Consigo, com versos de Linhares Barbosa, estilado no fado Proença, de Júlio Proença, aqui com acompanhamento de Francisco Carvalhinho, Pais da Silva e Liberto Conde. Nós voltamos certamente para a semana com mais fadistas esquecidos, ou não. Até lá, desejamos a todos muita saúde e bons fados, e vamos ao fado, segue, claro está, com o Carlos Rocha. Até para a semana, para aqueles que acreditam, se Deus quiseres.
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1: Ora, e nós, depois de escutarmos os fadistas esquecidos ou não, vamos continuando e trazendo mais fado. Ora, os próximos dois temas, um é da Cuca Roseta e o tema Ai o Amor, depois num belo poema de Mário Rainho, com música do Armando Machado, ficou conhecido como Fado Maria Rita, ficamos com o jogo de sedução na voz do Emanuel Soares. Ora, eu espero que goste e que fique connosco, porque o fado acontece todas as semanas na antena da sua rádio. Agora, a Cuca Roseta, este Ai o Amor, porque não, vamos ao fado.

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3: Pois é, depois do Emanuel Soares nos trazer este bonito, bonito jogo de sedução, com letra de Mário Rainho, como eu queria referir já, e música no fado Maria Rita, de Armando Machado, vamos ficar com uma senhora. Também ela foi radialista, também ela foi locutora de rádio. Ela fundou, nos anos idos 90, nos 80, 90, fundou uma rádio aqui no Norte. E ela foi também a locutora e era uma excelente fadista. Falo-vos de Florência. Ora, é o tema que vamos escutar. Na Minha Aldeia foi escrito e composto, música e letra, por Alberto Janes. Ora, vamos ficar com a Florência, este maravilhoso tema, Na Minha Aldeia. Depois vamos escutar com toda a atenção o destaque da semana. Esta semana destacamos um grande, grande senhor do fado também. Por isso, não saia do seu lugar. Fique connosco até ao fim. O Fado Acontece, aqui na antena da sua rádio. Obrigado por estar connosco, obrigado por estar com o Vamos ao Fado. E agora, vamos ao Fado com a Florência. Silêncio, por favor.

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1: Hoje vamos falar de Manuel de Almeida. Manuel Ferreira de Almeida nasceu em Lisboa no dia 27 de abril de 1922. Estreou-se profissionalmente em 1951 no Tipóia e em 1962 recebe a festa de consagração no Pavilhão dos Desportos. Manuel de Almeida recebeu o Prémio Bordalo de 1963 ou o Prémio da Imprensa, entregue pela Casa da Imprensa em 1964, na categoria Fado, que também distinguiu a fadista Fernanda Maria e o letrista Linhares Barbosa. Em Barcelona, grava, com Mariana Silva, o seu primeiro LP. Os seus dois primeiros LPs são gravados para a editora catalã Belter. Esteve 12 anos na casa típica A Tipóia e 11 no restaurante típico Lisboa à Noite. Em 1979, é convidado para atuar no Forte Dom Rodrigo, em Cascais, propriedade do fadista Rodrigo, onde esteve até ao fim da sua vida. Manuel de Almeida e Ronquiao atuaram na Coreia do Norte em 1986, no Festival da Primavera da Amizade e da Arte. Em 1987, foi editado o álbum Eu, Fadista Me Confesso. Produzido por Ronquiao, este trabalho seria depois editado em CD em 1992. Em fevereiro de 1994, por ocasião das suas bodas de ouro, foi homenageado no Teatro São Luís em Lisboa. E em 1995 recebeu o prémio de interpretação no Les Bleus de l'Europe em Saint-Sever, na França. Manuel de Almeida faleceu em Cascais a 3 de dezembro de 1995, mas em 1997 foi-lhe atribuído pela Casa da Imprensa a título póstumo o troféu Prémio Carreira. Vamos escutar na voz de Manuel de Almeida Não Olhes Para Mim, Não Olhes, com letra do próprio, e sobre o fado corrido, ou melhor, musicado no fado corrido popular. Aqui, nas guitarras portuguesas com António Parreira e José Luís Nobre Costa, e nas violas, Francisco Gonçalves e António Pires.

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1: Pois é, nós estamos nas redes sociais, estamos também com o WhatsApp ativo, se assim o preferir. Se quiser, pode enviar-nos um WhatsApp através do 910464989. É para cá que pode enviar a sua opinião, sugestão, crítica, o que quer que seja. Nós estamos de portas e de braços abertos para receber a sua mensagem com todo o carinho que ela merece. Ora, Gisela João e o tema Fado para esta noite são os próximos temas que vamos escutar ela com este maravilhoso Fado para esta noite. E depois, da sua autoria, letra, João Ferreira Rosa traz-nos Fadista Velhinho num Fado Lumiar. Ora, eu espero que goste e que fique connosco, porque ainda temos um momento poético e muitos e bons fados até ao final deste Vamos ao Fado. Por isso, venha daí ter connosco, se assim o preferir, traga um amigo. É sempre bem-vindo quem vier por bem. Agora, claro, com este maravilhoso tema da Gisela João, no Fado para esta noite, e logo depois, o João Ferreira Rosa. Vamos ao Fado.

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2: Tempo agora para juntarmos aqui à nossa festa, a Festa do Fado, a Silmar, ela que todas as semanas nos traz um momento poético, ora, uma escolha musical e a sua poesia, aquela escolhe, claro. Vamos então ficar com a Silmar. Olá, Silmar.
3: Olá, Carlos. Hoje trago o poema Dia de Hoje, de Sofia de Melo Breiner. Ó dia de hoje, ó dia de horas claras, florindo nas ondas, cantando nas florestas. No teu ar brilham transparentes festas e o fantasma das maravilhas raras visita uma por uma as tuas horas, em que há por vezes súbitas demoras, plenas como as pausas de um verso. Ó dia de hoje, ó dia de horas leves, bailando na doçura e na amargura, de serem perfeitas e de serem breves. Momentos de ternura, por Teresa Tapadas, é o fato que eu gostaria de ouvir.

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1: Ora, tudo que é bom acaba depressa. Também nós estamos com o nosso tempo limitado, mas fazemos uma promessa. Para a semana voltaremos a estar juntos, no horário habitual, na antena da sua rádio, para mais um Vamos ao Fado. A promessa fica feita e até agora tem sido sempre, sempre cumprida. Vamos embora, mas não vamos embora sem lhe trazer mais dois temas. Ora, queremos que fique com o fado no ouvido e que vá contente por ter estado connosco, por ter estado desse lado a escutar com toda a atenção, e eu sei que sim, o Vamos ao Fado. Ora, vamos terminar um trabalho com um trabalho de Jorge César, ele que nos enviou o seu trabalho intitulado Mais Fado no Fado, e um dos temas é Sou Pecador, é o tema que vamos escutar de seguida. Depois, valeu a pena ter estado connosco, valeu a pena conhecer o Vamos ao Fado, na voz da Maria da Fé, este eterno fado que ela também canta. É o que propomos que fique até ao fim para escutar esse belo tema também. Ora, assim desejo-lhe uma ótima semana de trabalho, de lazer, do que quer que seja. Faça o favor de ser feliz. Despeço-me com amizade. Até ao próximo programa. Claro, até para a semana. Para aqueles que acreditam, se Deus quiser. E agora sim, vamos ao fado com Jorge César e com a Maria da Fé. Até para a semana.

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São 6 horas. 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

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São 8 horas. 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

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São 5 horas. 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

0: tarde, sejam bem-vindos à emissão de hoje das Estradas de Portugal. Eu sou o Abílio Oliveira. Pois é, Carlos, não foi 0-0, mas foi 1-1. A seleção portuguesa que empatou na semana passada. Pois claro, vamos ver como se comporta no resto do Mundial de Futebol. Estamos para fazer uma nova visita a uma nova localidade de Portugal, um novo concelho. Mas primeiro quero saudar as habituais colaboradoras. Boa tarde, Silvina. Boa tarde, Angelina.
1: Boa tarde, ouvintes da Portugal Star, da Rádio Alto Douro. Boa tarde, António Pedro. E sejam bem-vindos a mais um Estradas de Portugal. Hoje vamos começar a falar do município de Oleiros. Convido-os a que fiquem connosco.
2: É verdade, Silvina. Nós, na semana passada, não dissemos para onde iríamos este sábado. Foi um lapso nosso, mas de qualquer forma, cá estamos.
0: Mas foi um lapso propositado.
2: Foi. Cá estamos nós para visitarmos Oleiros, ou também o município do Distrito de Castelo Branco, e espero que os nossos ouvintes da Rádio Portugal Star e da Rádio Alto Douro fiquem connosco até às 20 para connosco visitarmos os monumentos.
0: É ao lado do meu município.
2: Faz é verdade,
0: fronteira.
2: Faz, sim, senhora, faz fronteira com muito município.
0: Por isso vamos encontrar lá coisas muito, muito boas e muito parecidas. Portanto,
2: é verdade.
0: Vamos aqui recordar também o Belo do Maranhão, o Bucho e outras iguarias. Mas isso são programas mais adiante.
2: Já estás
0: a
2: querer abrir o apetite. Também vais encontrar a Ribeira da Sertã.
0: Também.
2: Aqui junto ao concelho de Oleiros.
0: A Ribeira da Sertã, quando enche, logo vaza. Os peixes ficam na margem, eu vou e levo-os para casa.
2: Ah, é? Ah, muito bem. O senhor sabe umas coisas. E tu sabes qual é a origem deste nome, Oleiros?
0: Não, mas eu acho que tu vais começar aí por falar de Oleiros, não é?
2: Ah, claro, mas as pessoas vão perguntar. Então, e o professor? O professor hoje fez gazeta. Hoje não pode estar connosco, mas para o próximo virá. Vamos começar então a falar sobre a origem do topónimo Oleiros. Divide-se entre duas teorias principais, sendo a primeira de cariz industrial histórico e a segunda de cariz geográfico. Vamos então à tese de cariz industrial, que é a tese da olaria, que é mais consensual etimologicamente. A palavra deriva do latim olarium, que significa o fabricante ou negociante de panelas de barro. A região possui grande abundância de greda e argila, matérias-primas fundamentais para a olaria. Embora hoje não restem oficinas artesanais ancestrais ativas na vila, mas crê-se que o povoamento original esteve fortemente ligado a artesãos que moldavam o barro, dando o nome à terra. A segunda tese é a tese geográfica, tese dos olhos de água. Existe outra corrente de historiadores e investigadores locais que defende que a palavra deriva do português antigo oleiros, com dois L's, uma evolução de olheiros ou olhos de água, nascentes. O concelho de Oleiros é extremamente rico em recursos hídricos, caracterizado por uma grande abundância de linhas de água, ribeiras e fontes naturais. Para os defensores desta teoria, o nome nasceu da descrição geográfica destas múltiplas nascentes que brotavam do solo. Não sei se queres dizer alguma coisa, Abílio, sobre isto.
0: Pelo menos por agora.
2: Mas tanto uma tese como outra acho que tem lógica, não é?
0: Sim, embora eu acho que possa ser mesmo a primeira.
2: Por causa das olarias.
0: Não, e por causa da riqueza.
1: Eu também acho que seja.
0: Da zona rica em barro, em extração de barro.
2: Está bem, mas também tem muito no pontos de água, né? De linhas de água.
1: Sim,
0: sim, sim, claro.
2: Também pode acontecer isto.
0: Pode, sim, sim.
2: Então vamos situar Oleiros no distrito de Castelo Branco. É limitado a norte pelo Fundão, a leste por Castelo Branco, a sul por Proença Nova, a sudoeste pela Sertã e a noroeste pela Pampilhosa da Serra. Está dividido em 10 freguesias. Freguesia de Álvaro, a freguesia de Cambas, freguesia do Estreito e Vilar Barroco, freguesia da Isna, freguesia de Madeirã, freguesia de Mosteiro, freguesia de Oleiros e Amieira, freguesia de Orvalho, freguesia de Sernadas de São Simão e, por último, freguesia de Sobral. Tem aqui uns nomes bem engraçados, não é?
0: E Ribeira da Isna, que é também aquela que passa na Sertã.
2: Também passa na Sertã, a Ribeira da Isna, sim senhora, gente. E já falamos aqui na Isna, também em Vila de Rei. Também tem lá qualquer coisa da Isna.
0: Pois, não estou recordado.
2: Sim, sim. Agora vamos falar do clima. O verão é curto, morno, seco e de céu quase sem nuvens. O inverno é muito frio, com precipitação e de céu parcialmente encoberto. Ao longo do ano, as temperaturas oscilam entre os 0 e os 29 graus, portanto é bem fresquinho no inverno. Vamos falar nos recursos hídricos. Destacam-se a passagem do rio Zêzere, a cascata do Zêzere, denominada Água Alta, com 25 metros de altura, e a Ribeira da Sertã. E terminamos.

de Fonte das Freiras. Conta a lenda que as freiras viviam debaixo do solo, saindo à rua em certas noites. Havia uma criada na casa de grande que todos os dias passava ao anoitecer ao pé da fonte. Quando regressava da torna com um cântaro cheio de leite à cabeça, proveniente do gado dos seus patrões, num pôr do sol, a criada encontrou uma freira que lhe pediu um pouco de leite. Esta respondeu-lhe que não podia oferecer porque os patrões não iriam gostar. A freira lançou o carvão para dentro do cântaro. Quando chegou a casa, a criada contou à sua patroa o sucedido. Quando vão ver o cântaro, já não encontram nenhum vestígio de carvão. E qual não é o espanto das duas quando, ao despejarem o leite, verificam que no fundo estão pepitas de ouro. E assim vos trouxe esta bonita história.

0: Quanto a notáveis, pois, quanto a notáveis, vamos falar de um grande nome, conhecido de muitos de nós em Lisboa. Chamava-se ele Barata Salgueiros. Conhecem Barata Salgueiros?
1: Conheço a rua.
0: Até a rua, exatamente.
1: Pois dá, a rua Barata Salgueiros, já passei lá dezenas de vezes, não é?
2: Oh, e eu?
0: Muitas vezes mesmo. Muito bem, então, nascido em 1814, na vila de Álvaro, hoje pertencente ao concelho de Leiros, no distrito Castelo Branco, Beira Baixa, Adriano Antão Barata Salgueiro formou-se na Faculdade de Direito da Universidade de Coimbra, tendo vindo para Lisboa a exercer advocacia. Tornou-se notável como advogado porque adquiriu uma avultada fortuna em bens e dinheiro. Publicou pareceres jurídicos, consulta e parecer sobre diversas questões de sucessão e posses de um vínculo. Lisboa, 1854. E refutação do memorial de Dona Joana Human Veiga sobre a questão do casamento da sua filha Dona Paulina Francisca da Veiga com António Alves de Sousa, Lisboa, 1860. Quando José Gregório da Rosa Araújo, presidente da Câmara Municipal de Lisboa, responsável pela construção da Avenida da Liberdade, entre 1879 e 1886, se propôs construí-la, Adriano Antão Barata Salgueiro, para que as obras tomassem maior desenvolvimento, cedeu à Câmara Municipal vários terrenos, uns gratuitamente e outros a um preço diminuto. A Câmara Municipal de Lisboa, como reconhecimento, considerou o benemérito da capital e deu o seu nome a uma artéria perpendicular à Avenida da Liberdade, com a sua residência, ou junto à sua residência, assim é que está correto. A Rua Barata Salgueiro, arruamento perpendicular à Avenida da Liberdade, em direção à antiga azinhaga do Val Pereiro, onde hoje se situam, entre outras instituições, a Cinemateca Portuguesa, o Novo Banco, passou a ter esta designação por decisão unânime numa deliberação camarária tomada na 19ª Sessão Extraordinária da Câmara Municipal de Lisboa, aos 6 de maio de 1882, à qual presidia Rosa Araújo. Faleceu com 81 anos, a 6 de maio de 1895, no seu palacete, na rua que fora dado o seu nome, em Lisboa, situado no local onde hoje se encontra a sede do Banco Português Novo Banco, inicialmente construída para a sede do Banco Espírito Santo. Temos aqui algumas curiosidades. A rua Rosa Araújo é hoje perpendicular à rua Barata Salgueiro, tendo as ruas Barata Salgueiro e Castilho sido calcetadas e iluminadas em 1886, ano da inauguração oficial da avenida. Do mesmo plano de urbanização faziam parte os bairros Antão, Barata Salgueiro, ao Ocidente, e Camões, ao Oriente. E assim vos falamos desta ilustre figura nascida em Oleiros.

agora vou trazer-vos a história de Oleiros. O território onde hoje se encontra o concelho de Oleiros, pela sua morfologia, nunca foi muito povoado. As grandes serras que protegem Oleiros, como a Serra do Cabeço Rainha ou a Serra do Moragal, dificultavam a chegada a estas paragens, mas também serviam de proteção a quando das invasões. No entanto, em junho de 1194, Dom Sancho I doou a Dom Afonso Plágio, prior dos Hospitalários, uma terra à qual deu o nome de Belver, que compreendia o domínio territorial de vários sítios, no qual estava incluído Oleiros. A 20 de outubro de 1513, Dom Manuel doa fural à vila, constituindo-se assim como terra autónoma, ação extensível ao vizinho concelho de Álvaro, hoje freguesia do concelho de Oleiros. Anos volvidos, tais territórios são integrados no Grão Priorado da Ordem do Hospital ou dos Frades Malteses, com sede na Vila do Crato. No entanto, quanto à Vila de Oleiros, as opiniões dividem-se. Há autores que a incluem no priorado e, de facto, um batalhão de fontes documentais incluem-na nele, sem qualquer reparo, em contrário, embora tenha pertencido ao Bispado da Guarda, provavelmente até 1508, e a comenda tenha apenas um quarto das terras do termo. Por exemplo, em 1689, em manuscrito que procurava elaborar um pontuário das terras de Portugal e das comarcas a que pertenciam, a vila de Oleiros e do priorado do Crato entra nela. O ouvidor do Crato, tendo termos os lugares seguintes. Em 1570 foram criados os corpos de ordenanças, que deram origem a que nas comendas da Ordem do Hospital se criado um corpo especial de natureza militar. Como exemplo, assumiram o comando da Companhia das Ordenanças dos Privilegiados de Malta, em Oleiros, vários membros da família Albuquerque Pinto. Em fevereiro de 1811, ocorreu a passagem de tropas francesas pela vila de Oleiros, na sequência da terceira invasão dos franceses, que teve o seu início em 1810. Com a vinda dos franceses, vieram também imensas munições para fornecimento de canhões e espingardas. No ano de 1774, passa-se carta de patente de capitão à Companhia de Oleiros a Manuel Pereira, por deixação que Delfizo anterior capitão Francisco de Albuquerque Pinto Maldonado, for all Manuelino, peço desculpa, for all Manuelino de Oleiros, segundo Pimentel, em Memórias da Vila de Oleiros, no ano de 1762, a quando das invasões espanholas, entre outras pilhagens, foi roubado o maior sino da torre da Igreja de Oleiros, que foi recuperado pouco depois. Além deste milagre, existe um outro que é transmitido de geração em geração, desde há séculos. Em tempos, toda a região foi assolada por uma terrível praga de gafanhotos, que nada poupavam. Os oficiais escolheram para
paióis, os lugares mais seguros e de mais fácil vigilância, como a Capela de Santa Margarida, dada a sua situação altaneira. A quando da retirada deixaram alguns barris de pólvora, pegando fogo à capela, e foi levada pelos ares. A imagem da padroeira da capela, Santa Margarida, que acabou por ser encontrada no sítio que ainda hoje se denomina a Horta da Santa. O povo começou então a fazer romarias contantes à ermida de Santa Margarida, implorando ajuda. A ajuda foi concedida e começou-se a ver grandes filas de gafanhotos a encaminhar-se para a ribeira, onde morriam afogados, certamente. Em forma de agradecimento, começou a ser celebrada anualmente a festa em honra de Santa Margarida. Após 1834, o governo extinguiu o concelho e anexou as suas freguesias a outros, sendo esta decisão anulada em 1869, estabelecendo-se novamente Oleiros como o concelho, tal como fora nos 700 anos anteriores. A Vila de Oleiros teve um pelourinho que foi vendido no século XIX, 1880, tal como aconteceu ao pelourinho de Álvaro. E assim vos trouxemos a bela história de Oleiros.

sei, agora vou falar-vos de outro notável oleiro, chama-se ele António de Andrade. António de Andrade, conhecido por ter sido o primeiro europeu a visitar o Tibete, nasceu em Oleiros no ano de 1580 e faleceu em Goa a 19 de março de 1634. Ainda noviço, partiu para a Índia a 22 de abril de 1600, acompanhado de 18 padres e irmãos da Companhia de Jesus, no mesmo navio onde viajou o vice-rei Aires de Saldanha, e que chegou a Cochim a 22 de outubro do mesmo ano. Após ter completado os estudos dos padres no Colégio de São Paulo, em Goa, recebeu as ordens sagradas e foi enviado depois para a missão do Império Mongol em Agra, onde se julga que aprendeu a língua persa com os muçulmanos caxemires, como era, aliás, costume. A 30 de março de 1624, já como superior da missão do Mogol, deixa Agra acompanhado por Jangir, o imperador Mogol, que viajava para Lahore. Quando chegou a Delhi, encontrou um grande número de peregrinos hindus que rumavam para um fabuloso templo chamado Badrinath, e situado a 40 dias da viagem de Delhi, na região montanhosa do norte da Índia, atual estado Uttarakhand. Esperando atingir o Tibete após alcançar este templo, António de Andrade, conjuntamente com o irmão Manuel Marques, começaram a sua via, conduzido pelos gentios. A viagem que empreendeu levá-lo-ia de Agra a Chaparang, no Tibete Ocidental, passando por Dili, ou Delhi, neste caso, Srinagar, Badrinath, Mana e o Passo de Mana. Para segurança, levaram um astrolábio e um compasso de sol que lhe permitiu, mais tarde, vir a referir que Chaparang se situava 31 ou 29 norte, 31 graus ou 29 graus norte, esta explicação tem que vos facultar. Durante esta viagem, que durou cerca de 3 meses, encontrou, contudo, muitíssimas dificuldades. Permaneceu depois perto do mesmo Tibete, mais precisamente 23 dias, e regressou, tendo gasto 7 meses até chegar de novo a Agra. As dificuldades que teve para ultrapassar nesta expedição deveram-se não somente às passagens estreitas, mas também à agressividade do clima. A neve e as baixas temperaturas, a falta de alimentos e as dificuldades impostas pelo Rajá de Srinagar por não serem mercadores. Quando alcançou Chaparang, a principal cidade de Khoge, um dos reinos de Tibete, ele contactou diretamente com o seu rei, o último rei de Rude. A recepção preparada pelo rei foi descrita como bastante boa, uma vez que ele teria pensado tratar-se de um mercador. Porém, quando compreendeu que eles não traziam quaisquer mercadorias, recebeu-os de início com alguma indiferença. Contudo, depois prestou-lhes mais atenção e arranjou um tradutor, um muçulmano de Caxemira, que, aliás, causou alguns problemas a António de Andrade.
O rei parece mesmo ter mostrado interesse para com a religião cristã e acabou por autorizar não somente o retorno dos padres, como lhes prometeu permitir o estabelecimento de uma missão em Chaparang no ano seguinte. A missão teve algum sucesso. Foi construída uma pequena igreja e produziram-se algumas confissões. No entanto, a política do rei favorecendo a religião estrangeira era muito impopular e ele foi derrubado por um exército do reino inimigo de Ladakh em 1630. A missão foi destruída e os cristãos expulsos do país. Andrade deixou o Tibete em 1629 e nomeado o provincial de Goa em 1630. Atuou até 1633 e em seguida retomou o seu antigo cargo de diretor do Colégio de São Paulo em Goa. Trabalhou também como deputado na Inquisição de Goa. Em 3 de março de 1634, o padre Andrade foi envenenado na reitoria do colégio e morreu a 19 de março. Uma investigação devassa, realizada por pouco tempo depois pela Inquisição, revelou que os assassinos eram companheiros jesuítas insatisfeitos com a sua rigorosa aplicação das regras da companhia. Os relatos de Andrade e do Tibete eram muito populares em toda a Europa e influenciaram fortemente as concessões ocidentais do país. E assim vos falamos deste sacerdote que fez bom trabalho lá por terras do Tibete até conseguir lá chegar. Outras das suas missões foram alcançadas com algum sucesso, digamos.

0: antigas da vila e sabe-se que no final do século XVII já existia, pois aparece referenciada em documentos oficiais, juntamente com as capelas do Espírito Santo e de Santa Margarida. Situa-se no lugar mais alto da Rua do Cimo da Vila, é uma capela bastante sóbria e possui no exterior um alpendre virado para poente. No seu interior pode observar-se um elegante retábulo do altar marmoreado em tons de verde, no qual se destaca a imagem de São Sebastião. E agora não sei se o Bill está...
1: Sim, vamos lá,
0: Nossa
1: falar-vos.
0: Senhora, Mãe dos Homens.
1: É verdade. Capela de Nossa Senhora de Mãe dos Homens, Oleiros. Considerada a mais elegante de todas as capelas, é classificada pelo seu valor concelhio. Foi edificada conjuntamente com a casa contigo em meados do século XVIII. Pelo capitão de milícias Manuel Pereira da Costa. A fachada principal, rematada com cornija e beiral, está virada a sudoeste, rebocada a pintada a branco e embasamento cinzento. Ao centro exibe um frontão triangular com moldura em ardósia, ladeado por duas janelas de intel reto. Em termos arquitetónicos, esta capela setecentista de planta transversal é um espaço único. Ao nível do interior, destaca-se o teto revestido por 12 cachotões com temas marianos e do Nascimento de Jesus, assim como o altar-mor, cujo retábulo possui extrema elegância. É nele que se situam 13 imagens, a sua padroeira, Senhora Mãe dos Homens, de Santa Maria Madalena e de Santa Catarina. Realçam-se ainda as molduras decorativas a encimar os vãos interiores em madeira policromática, assim como a existência de um coro de onde a família proprietária assistia à missa. E agora vamos até à Capela do Espírito Santo em Oleiros, com a Silvina.
2: Consta que seja a capela mais antiga da vila, havendo registros de 1639. Destaque para o altar-mor, pintado a rosa, branco e dourado, dividido por 4 colunas, as quais possuem cada uma um arcanjo na base, sendo as duas do interior ornadas por querubins. Na nave da capela realça-se uma pintura a óleo sobre a tela oval emoldurada, atribuída muito provavelmente ao século XVIII, onde está representada a descida do Espírito Santo sobre Maria, Mãe de Jesus. No exterior existe um alpendre aberto por 3 arcadas de volta perfeita. Por cima da porta de entrada encontra-se um painel figurativo de azulejos representando o Pentecoste. Neste painel do século XX consta a inscrição: assistidos à oração com Maria, Mãe de Jesus, todos foram repletos do Espírito Santo. E agora vamos até à capela de Santo António, Oleiros. Ai, desculpem as minhas hesitações, porque a minha voz faz muito eco e atrapalha-me.
0: Pois, mas eu vou falar da capela de Nossa Senhora das Candeias, Santo António, fica

0: depois Paulo Santabílio. Mandada construir pela família Torres, uma família de grande nobreza e riqueza, de cuja genealogia fazem parte fidalgos da Casa Real. Os seus elementos residiram em Oleiros até finais do século XVIII. Possui uma envolvente bastante agradável. No seu interior encontram-se as imagens de Nossa Senhora de Fátima e de São José. No altar-mor, imagens de São Miguel e de São Marcos e de Nossa Senhora das Candeias. Referência para o fresco da base frontal do altar-mor, que ostenta no centro a Cruz de Malta. E agora sim vamos até à Capela de Santo António.
1: Situada na margem direita da ribeira da Lontreira, um local bastante pitoresco, possui uma arquitetura harmoniosa. No interior encontram-se as imagens do seu padroeiro, de São Francisco e de São Bernardino. Antigamente, os povos costumavam oferecer ao santo muitas cabeças de gado, facto referido nos capítulos das visitas da Ordem de Malta dos anos 1654-1661. No capítulo da visita de 1692 é referido que é mandado guardar o dia da sua festa na obra Memórias da Vila de Oleiros. Em 1881 era escrito que da vila a esta capela é um longo passeio de mais de 1 quilómetro. Por caminho plano e vistas aprazíveis, é um sítio delicioso pela sua amenidade e excelente água potável. Peço-vos desculpa, mas de quando em vez tenho aqui a minha garganta também, ainda em recuperação. Agora vamos até à Capela de Santa Margarida, a Oleiros.
2: Esta capela foi reedificada na segunda metade do século XIX, no local onde hoje se encontra um monte, no cimo do qual tem vista a Igreja Matriz e em cuja base situa a lendária Fonte das Freiras. Consta que outrora, por altura das invasões francesas, este templo se situava noutro lugar da Vila de Oleiros, perto da Portela, e que dele os invasores fizeram armazém de pólvora. Reza a lenda que, quando estes foram embora, fizeram explodir a capela. Do a imagem da Santa ter às várzeas da Ribeira de Oleiros, local hoje designado por Horta da Santa. O interior do templo é sóbrio, destacando-se a imagem de Santa Margarida exibida no centro do seu altar-mor. E agora, se não me trocaram as voltas, vamos ao solar dos Viscontes e a capela de Nossa Senhora de Guadalupe,
0: não trocámos desta vez. É a casa de maior nobreza da vila, ilustrada num edifício de grande imponência que para Oleiros representa um verdadeiro palácio pela sua agradável perspectiva, vastidão e situação. Este solar pertenceu à família Albuquerque, que chegou a ser elevada ao Viscondado. Ao lado direito deste imóvel encontra-se anexa a Capela de Nossa Senhora de Guadalupe, edificada em meados do século XVIII, com uma capela na sua base, a qual foi recentemente beneficiada no seu interior, ao nível das paredes e do teto, com pinturas religiosas de inspiração celestial, com uma vista privilegiada sobre a vila e um agradável parque de merendas. Agora não sei se vamos continuar ou vamos...
1: Não vamos continuar porque são praticamente 19 horas.
0: Exatamente.
1: Vamos ouvir um tema e depois vem o sinal horário. Vamos lá então para a segunda hora, trazemos mais igrejas e capelas.

0: São 6 horas. 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
1: Sejam bem-vindos à segunda hora das Estradas de Portugal.

0: Vamos lá então visitar a Igreja Matriz de Oleiros. Trata-se do edifício mais antigo da vila, a seguir à, considerada a joia da coroa. Está classificado como imóvel de interesse público, dedicado à Nossa Senhora da Conceição. Foi sofrendo alterações ao longo dos anos. Começou a ser construída em 1532, durante o reinado de Manuel I, sendo concluída apenas em 1715, sofrendo reparações durante o processo. A sua fachada principal é sóbria, não demonstrando todo o esplendor que possui no seu interior. É suportada por 6 colunas dóricas provenientes do convento que existiu no mosteiro. No teto da nave central é forrado por 30 caixotões de madeira policromado, sendo que cada um é um tributo à Nossa Senhora, apresentando a pintura de um símbolo extraído de uma escritura do Antigo Testamento. Possui 5 altares com colunas espiraladas, estando decoradas com parras de videira e aves de bicando cachos de uvas. Os 2 altares que ladeiam o arco de cruzeiro são dedicados ao Sagrado Coração de Jesus e à Nossa Senhora do Carmo. Neste altar encontra-se exposto um sacrário de madeira policromada, o qual apresenta na porta a imagem de Cristo ressuscitado. Nas paredes laterais situam-se os altares de Nossa Senhora de Fátima e de São Pedro. É neste último que se encontra a imagem de pedra de Nossa Senhora do Rosário, datada do século XV. A capela-mor tem o teto forrado por painéis pintados em tela, fazendo alusão aos caixotões da nave central do corpo da igreja. Cada tela apresenta assim um dos símbolos pintados nos caixotões. Na parte central está representada uma cruz de Malta. As paredes laterais são revestidas por painéis cerâmicos figurativos do século XVIII, representando uma cena de expulsão do paraíso, e na parede do lado oposto uma cena de tranquilidade e bem-estar. O altar-mor é revestido de azulejos hispano-árabes do século XVI. Possui também um trono elegante, um singular sacrário e algumas das imagens deste valioso espólio, nomeadamente uma imagem de madeira policromada de Nossa Senhora da Conceição. As colunas torcidas estão decoradas com querubins, barras de videira, cachos de uva e pássaros de longas caudas. E assim vos falamos desta igreja. Agora vamos fazer uma viagem até à Igreja da Misericórdia de Oleiros.
1: Construída no século XVI, no reinado de Dom Manuel I, é considerada como imóvel de interesse público. Na fachada podemos observar a data de 1714, que indica provavelmente o ano em que foram concluídas as obras de reconstrução. Nas 2 fachadas da igreja, principal e alçado sul, situam-se 2 altares exteriores que servem de estações por ocasião da vivência e profissional dos passos. A fachada principal exibe um isco em pedra, contendo uma representação do Senhor dos Passos. A entrada desta igreja é decidida pelo popularmente designado Adrinho, o qual se encontra murado com cercadura em ferro e é revestido por pequenas pedras roladas da ribeira. O interior da igreja é composto por uma nave cujo teto se encontra revestido de sóbrios caixotões de madeira policromada, a qual está separada da capela-mor por um arco cruzeiro em pedra. Na boca do camarim do altar-mor encontra-se um impressionante quadro a óleo sobre tela, datado de 1812, o qual representa a visitação de Nossa Senhora a Santa Isabel. Esta obra é exibida apenas em determinadas alturas, encontrando-se resguardada no interior do altar na restante parte do ano. Aqui encontram-se recolhidas as imagens em tamanho natural de São João Evangelista, Nossa Senhora das Dores, Senhor dos Passos e o Senhor Morto. E agora vamos até à capela de Nossa Senhora da Saúde, Rabassa.
2: Pois, mas antes da Nossa Senhora da Saúde, vamos à Igreja Matriz de Rabassas.
1: Ok.
2: A ladear a fachada sóbria desta igreja, que evidencia um vitral de verga reta quadrado, encontra-se uma torre quadrangular onde se alojam os sinos, a qual é encimada por uma caravela a entroncar numa cruz, ambas em ferro. O templo tem como orago São Francisco de Assis, cuja imagem mais antiga se encontra na sacristia, juntamente com uma imagem recente de Santo António. Ao nível do interior, destaca-se o altar-mor com a sua elegante talha. É no altar-mor que se encontram as imagens do padroeiro São Francisco de Assis e de Nossa Senhora de Fátima, as quais estão a ladear um quadro a óleo sobre tela da autoria de Abel Ferreira. A obra data de 1953 e representa o Bom Pastor. A ladear o arco de cruzeiro de granito, situam-se dois altares laterais, também eles em talha, dedicados ao Sagrado Coração de Jesus e a Santo António. Ao nível do corpo deste templo, realça-se o chão da entrada, revestido a lajes de xisto, assim como a pia batismal em granito, situado do lado esquerdo. As paredes da igreja são parcialmente revestidas a azulejos e é nelas que se encontram os quadros da Via Sacra. O teto é revestido a madeira e dele sobressai um candelabro de vidro. E agora sim, vamos até à capela de Nossa Senhora da Saúde.

0: Vamos lá então à capela da Nossa Senhora da Saúde, Rabassas. É neste local que corre a Romaria anual, sempre, mas sempre no segundo domingo após a Páscoa. A Senhora da Saúde tornou-se particularmente culta a partir do século XVI, atribuindo-lhe a cura miraculosa de vários surtos de pestes ocorridas em Portugal. Em sua honra, nas povoações curadas, construíram igrejas ou dedicaram velhas capelas já existentes. É por isso que há tanta capela por lá. A Capela de Rabassas foi edificada em 1919. Ao nível da fachada, destaque para o campanário frontal em pedra, no qual se encontra suspenso o sino, onde se pode ver o ano 1927, 8 anos após a construção, e uma referência para o Cristo crucificado e para a mesa do altar em mármore de duas qualidades. A ladear o arco encontram-se as imagens da padroeira Nossa Senhora da Saúde. E de São Paulo, destaque ainda para a Sagrada Família e os quadros que integram a Via Sacra. Na sacristia encontram imagens de Nossa Senhora da Conceição, Nossa Senhora de Fátima e de São Joaquim. O santuário possui uma envolvente bucólica que transmite a tranquilidade do lugar. No altar, o painel mostra os dois santos fundadores das ordens mendicantes. São Francisco, vestido de burel e recebendo os estigmas, e São Domingos, de túnica e escapulário brancos e capa negra, segurando na mão direita o báculo e na esquerda as Sagradas Escrituras. E assim vos falamos desta igreja, vamos à capela da Nossa Senhora de Nazaré Álvaro. Nazaré Álvaro, não. Nazaré, na localidade de Álvaro. Não é assim, Silvina?
1: É, na freguesia de Álvaro. Na Praça da Misericórdia, logo abaixo da Igreja Matriz, encontra-se esta capela com seu pequeno oratório encastrado na correnteza de casas que formam o lado norte da rua. Foi administrada pela Misericórdia e ainda é possível descobrir as imagens de Nossa Senhora no altar-mor e duas imagens antigas de grandes dimensões que representam São João e Verónica, esta segurando o pano com que limpou o rosto de Cristo a caminho do Calvário. E a seguir vamos visitar a Capela de Santo António, em Álvaro.
2: Exatamente, vamos então falar desta capela também na freguesia de Álvaro. Situado no local do antigo castelo, é um edifício do século XVII, alpendrado com uma única nave, rematada em cúpula, que foi sujeita a reformas sucessivas. À entrada, uma pequena pia de água benta é protegida por uma tampa em talha dourada. Possui apenas uma imagem, a de Santo António com o menino. No interior, um retábulo simples, representando várias fiadas de anjinhos. Em cima, umas colunas e delimita espaços. Em seu redor estão 3 quadros a óleo sobre tela, provavelmente do mesmo século: o Sagrado Coração de Jesus, o Sagrado Coração de Maria e ainda uma pintura representando a Virgem Maria. E agora vamos até à capela Nossa Senhora da Consolação.
0: Igualmente em Álvaro, no cimo de um monte, com vista para a freguesia de Álvaro, encontra-se esta capela. Reza a lenda que a imagem desta santa foi encontrada na Portelinha Gaspalha e levada para outro local, tendo, no entanto, regressado à sua origem. Este feito repetiu-se 3 vezes até que, no século XVI, foi construída uma capela em sua homenagem, sendo uma das mais importantes da freguesia, prima pela simplicidade, com paredes caiadas, teto azul, e apresenta ao centro o seu altar, em talha dourada, envolvendo a imagem de Nossa Senhora da Consolação. Esta imagem, por ser a mais antiga e, consequentemente, a mais valiosa, apenas é presente no dia da celebração da Eucaristia. Para comatar esta ausência durante todo o ano, a população mandou realizar uma pintura em azulejos que fica permanentemente exposta. Outra imagem que faz parte da arte sacra deste templo é uma cruz de Cristo apoiada numa base, simbolizando o Monte do Calvário, local de crucificação de Jesus. E agora vamos até à Igreja Matriz, também da mesma localidade, Álvaro, freguesia também.
1: A Igreja Matriz, de raiz medieval, foi totalmente reconstruída em 1820, tornando-se num templo amplo com 5 altares. Na capela-mor encontra-se um retábulo do século XIX, simples, com a imagem central de Cristo crucificado. E, de cada lado, em nichos, as imagens de São Tiago e de São João Batista. Os altares laterais, em talha dourada do século XVIII, situam-se no corpo da igreja, 2 de cada lado do arco cruzeiro, e os outros 2 inclusos nas paredes laterais. Vê-se ainda o altar do Sagrado Coração, tendo embaixo uma imagem antiga de Nossa Senhora. O altar junto ao arco cruzeiro é de invocação ao Espírito Santo. Sobre o altar destaca-se também um sacrário renascentista de calcário. Do lado oposto ao arco cruzeiro encontram-se o altar de São José, onde também é possível ver uma imagem de Nossa Senhora de Fátima, e o altar de São Miguel, que, além da imagem do anjo assegurar uma cruz, tem ainda uma outra de Santa Teresinha do Menino Jesus. Na capela existe ainda a pia batismal antiga, com uma concha de granito lavrada em forma de um canelado, assente sobre uma base. Junto das principais portas da igreja, 2 das pias de água benta têm gravada a cruz da Ordem de Malta. Esta igreja é classificada como imóvel de interesse público. E agora vamos até à Igreja da Misericórdia de Álvaro.
2: Exatamente, vamos então falar desta igreja.
0: A Silvina agora acertou em cheio.
2: Acertou, sim senhora. Agora não passamos a perna à Silvina. Classificada como imóvel de valor concelhio, edificada nos finais do século XVI, princípios do século XVII, evidencia uma certa influência do período filipino, nomeadamente na decoração do teto e nos ainda existentes painéis da Via Sacra. De uma só nave, separada da capela-mor por um arco cruzeiro de pedra. Aqui existem algumas das figuras religiosas mais interessantes do espólio. Um Cristo morto com as Santas Mulheres e São João Evangelista. Para além do altar em talha dourada e do teto de caixotões, a Capela Mor apresenta-se com duas figuras esculpidas em pedra de Ansan, representando José de Arimateia e Nicodemos. Existe ainda uma imagem do Senhor dos Passos e um belo altar em talha dourada. E agora vamos até à Igreja Matriz de Cambas.
0: E eu estou contente a pensar que eram gambas.
2: Ah, querias gambas, não?
0: É verdade, é verdade. Portanto, umas gambazinhas já iam agora para o lanchinho. Ou um lanche jantarado, não achas?
2: Eu acho que sim. Umas gambazinhas fritas já.
0: Pois, pois.
2: Muito bem.
0: Bom, mas deixemos de sonhos.
2: Com os aimas. Vamos à.
0: Vamos então à Igreja Matriz de Cambas. A atual matriz foi inaugurada 24 de junho de 1964, restaurada no ano 2000. Caracteriza-se por ser um templo sóbrio e distinto, onde o granito marca a sua presença harmonizada com os vitrais da fachada e com a torrecineira. Localiza-se num lugar privilegiado, com vista para o César. O templo dedica-se a São João Batista, existindo no seu interior imagens não só do padroeiro, mas também de Nossa Senhora de Fátima, São Sebastião e do Sagrado Coração de Jesus. A amplitude e luminosidade do seu interior deve-se aos vários vitrais existentes e pela passadeira em pedra de granito que atravessa todo o corpo do templo. As paredes laterais revestem-se de azulejos e de realçar os interessantes painéis da Via Sacra em xisto cintado. O altar-mor é sóbrio e destaca-se um expressivo Cristo crucificado, de realçar a presença marcante do granito, evidenciada no arco de cruzeiro, nos dois altares laterais e na pia batismal que se situa ao longo do templo, ao fundo do templo do lado esquerdo, e pelas duas possantes colunas. E agora vamos ouvir uma música, claro.

0: E agora que isto ouvido, vamos então até à Igreja de São Batista de Cambas, a Igreja Velha.
1: São João.
0: São João.
2: São João de Cambas, sim. Este templo assumiu a função de igreja matriz até meados do século XX, tendo sido simultaneamente a sede do priorado de São João Batista de Cambas, ligado diretamente à Casa Real. Pertenceu durante alguns anos à Diocese da Guarda, sendo considerada na altura a mais rica de todas as suas igrejas. Na entrada, do lado esquerdo, existe um batistério resguardado por um gradeamento de madeira. A capela-mor está separada do resto da igreja por um arco de cruzeiro e é nela que se situa o altar-mor, tudo ele em talha dourada, onde são exibidas as imagens de São João Batista e de São Sebastião, ambas em pedra. Ao ladear o arco de cruzeiro, encontram-se os dois altares, em talha dourada, um a Nossa Senhora do Rosário e com uma imagem de São Sebastião, e o outro ao Espírito Santo com uma imagem da Santíssima Trindade e de São Brás, todas em pedra. Destaque também para os oito azulejos árabes atribuídos ao século XVI. E agora vamos até à Igreja Matriz do Estreito.
3: É verdade, também Igreja de São João Batista. Começou a ser construída em 1963 e demorou 7 anos até estar concluída. Totalmente em pedra, quartzítica, retirada do maciço central da Serra do Muradal, foi inaugurada a 25 de outubro de 1970. Na construção da igreja esteve envolvido o escultor Soares Branco, que concentra neste espaço um considerável número de peças de sua autoria. Destaque para a fachada principal exterior, dominada pelo grande baixo-relevo constituído por painéis sucessivos em cimento de cores variadas, com mais de 25 metros de comprimento, ladeando a cruz principal da igreja. Ao centro, representa uma procissão onde figuram o padre com a cruz, a venerada cruz processional, que deve remontar ao século XVI ou XVII, o pendão das almas e ainda as imagens principais da antiga igreja, restauradas pelo mestre pintor Hernani de Oliveira. O seu orago São João Batista e a imagem de Nossa Senhora e o Menino. E agora vamos até à Igreja Matriz de Vilar Barroco.
0: Sem dúvida, este é um templo com fachada bastante sóbria e de elegante edificação, ostentando uma torre sineira de um dos lados. O buraco da freguesia é São Sebastião, cuja imagem mais recente está no altar-mor do lado esquerdo. Do lado oposto apresenta-se a imagem do Sagrado Coração de Jesus. Ao nível do corpo, do lado esquerdo, estão as imagens de Nossa Senhora de Fátima e de São José, às quais se sustenta uma pianha em pedra de granito, encimada por talha arrematada com florão dourado. Do lado direito encontra-se um altar em talha, cuja imagem representa a Santíssima Trindade. Neste altar e por detrás da imagem está inserido um quadro pintado a óleo representando a descida do Espírito Santo sobre Nossa Senhora e os Apóstolos. E agora vamos para a Igreja Matriz da Isna. Sim, Igreja Matriz da Isna. É isso?
2: Sim, sim, peraí. A Igreja Matriz da Isna foi construída em 1893 e remodelada em 1943. A nave desta igreja é modesta, com duas portas laterais. É situada a nascente e com saída para o alpendre ou lajeado, é chamada de Porta das Mulheres ou do Sol. A outra, situada a poente, é chamada Porta da Sombra. A fachada é imponente, apresentando no cimo da cornija do telhado uma singela cruz de granito. A ladear a fachada encontra-se uma torre quadrangular na base da qual se implantou uma mesa de pedra que, aos domingos, funciona como expositor das ofrendas dos fiéis, a chamada Pedra das Almas. Esta torre não existia na altura da construção da igreja e é composta por 3 andares. O primeiro alberga a capela batismal. O segundo, a loja e os sinos. Espera aí que eu perdi. Os sinos. O último apresenta na base 4 cornijas, as chamadas Meninas da Torre, e é inteiramente completo pela pirâmide de cimbório, em cuja face se dispõe o relógio. Templo dedicado a Nossa Senhora das Dores e a Santo António, possui um único corpo, apresentando a nave e a capela-mor bastante diferenciadas. Ao entrar na igreja, do lado direito, é possível observar um portal gradeado em madeira torneada, sendo a entrada para a capela batismal, que possui um painel de azulejos azuis a representar o batismo de Cristo. 2 altares enquadram os cantos da nave. O altar do Sagrado Coração de Jesus, em talha dourada, com as imagens de Santa Margarida, Sagrado Coração de Jesus e de Santa Filomena. E o altar das almas, com as imagens de São Dionísio, a cruz negra e singela das almas ao centro, seguida da imagem de Nossa Senhora de Fátima. A capela-mor, oferta da comenda de Malta, ergue-se 20 centímetros sobre o nível do chão da nave e termina frente a um patamar de quase 1 metro de altura, onde ao centro se rasgam 3 degraus e serve de rodapé ao altar-mor. Este é composto numa mesa frente a um tabique dourado que ocupa toda a fachada e a separa da chamada sacristia velha. Este tabique tem do lado esquerdo um pedestal com a imagem de Nossa Senhora das Dores, datada de 1874, e no lado direito outro pedestal com a imagem de Santo António. Inicialmente, o forro da igreja era revestido por painéis de madeira pintada com retábulos que representavam os 12 apóstolos. Igreja Matriz de Madeirã.
3: É verdade. A Igreja Matriz de Madeirã. Em 1737 foi construída a primeira Igreja Matriz, um edifício anterior ao atual que existiu no Adro Velho. Só em 1888 se ergueu o templo que, perdura até hoje e dedica-se ao culto de Nossa Senhora do Carmo. No seu interior, o piso é revestido de mosaicos brancos e negros, a separar a capela-mor do corpo da igreja, encontra-se um arco de cruzeiro em pedra, encimado por um relevo ornamental. O altar-mor é todo em talha. O teto é forrado a madeira e as paredes laterais encontram-se revestidas por azulejos da época. E agora não sei se ainda tens tempo de ir à Igreja Matriz
0: de Mosteiro. A Igreja de Nossa Senhora da Vitória, datada de 2010, aqui uma igreja muito recente, hein?
3: É.
0: 2010. A Igreja de Nossa Senhora da Vitória, datada de 2010, é provavelmente a quarta a ser construída naquele local. Uma freguesia com motivos históricos associados à existência de um mosteiro da Ordem Beneditina, que seria do século VII, onde estaria associada uma imponente igreja, como demonstram as altas colunas hoje existentes na Igreja Matriz de Oleiros. Sendo a mais recente igreja construída no concelho de Oleiros, pode-se observar um monumento moderno com linhas sóbrias e direitas. Do seu lado esquerdo podemos observar uma pintura em azulejos da igreja antiga, rodeada pelos pilares que outrora pertenciam ao seu arco na parte frontal do altar. Subindo a escadaria, dirigimos-nos ao interior deste local, que nos surpreende com a sua amplitude e luminosidade natural. Olhando para o altar de mármore com a cruz de Cristo ao centro, deslumbra-se a Nossa Senhora da Vitória, imagem construída em 1472 e que celebra a

tratando-se porventura de uma lápide funerária. De ressalvar ainda que foi inaugurada por sua excelentíssima excelentíssima reverência Antonino Dias, bispo desta diocese, em 18 de maio de 2013. E assim ficamos por aqui, e para a próxima semana vamos começar pela Igreja Matriz de Orvalho. Porquê? Porque estamos praticamente com 48 minutos para além das 19 horas, e vamos ouvir um tema musical e depois já cá voltamos para as despedidas.

0: Pois é, passamos aqui dois temas populares. Estamos, como tinha dito, com 19:51 minutos. E, bom, o que é que tens a dizer sobre o programa de hoje?
1: Temos a dizer que ainda há muita coisa para dizer de Oleiros. Ainda não terminámos as igrejas e as capelas. Oleiros, até hoje, para mim, acho que é o concelho com mais igrejas e capelas, e aquilo deve haver em

0: cada esquina uma igreja ou uma capela.
1: Olha, deve ser um conselho abençoado.
0: Pois, exatamente. Pronto. Como mas tem isto, muita água, também tem
2: muitas
0: também
2: capelas,
0: tem
2: muitas
0: santinhos.
2: Igrejas, muitos santos. Não, mas eu acho que isto tem a ver um pouco com a tal situação das pragas que haviam por lá.
0: Pois, também.
2: Que afetavam as populações, que por sua vez tinham a necessidade, como eram muito devotas de Deus e dos seus...
0: E por causa do padre António, o padre
2: sim,
0: foi lá
2: exatamente.
0: Para o Tibete.
2: Exatamente.
0: E foi envenenado pelos próprios amigos dele, os jesuítas, já viste? Malandros. Os jesuítas
2: por isso
0: eram
2: é que eu
0: malandros.
2: Gosto mais dos outros jesuítas, não é desses?
0: Eu gosto é daqueles ossos,
1: oh,
0: os jesuítas.
1: Oh, daqueles docinhos.
0: Ah, vês? É também
2: verdade, Silvina.
0: Estás-te a fiabrar, oh, jesuíta.
2: Ergueu logo as sobrancelhas.
0: É, mas olha que também é um bolo que já não aparece com frequência nas nossas pastelarias. É uma pena.
1: Ah, aqui aparece.
0: Vão
1: eu,
0: aparecendo.
1: Há pouco tempo eu comi um.
0: Pois. É a mesma coisa que aqui a Almada, o Claudino, já não se vê tanto e era um bolo muito agradável também. Mas enfim, a vida é assim mesmo.
2: É verdade. Bom, e agora... depois das apresentações
0: do
2: Claudino aqui para a Angelina, que eu não conheço por acaso.
0: Pois não, não conheço. Eu qualquer dia vou-te levar a comer um Claudino.
2: Epá, acho que pode ser.
1: E aos tubalenses,
2: não é? Também aos tubalenses é bom, isso eu gosto.
0: E também os Almadã.
2: Esses também não conheço.
0: Os Almadã ainda não provei.
2: Também não conheço.
0: Mas foi uma invenção de um pasteleiro aqui da Almada que inventou esse bolinho e tem vários tipos de recheios. Pronto.
2: O Almadã é aquele que, pá, se guardas para hoje, não comas amanhã.
0: Não,
2: como é que é?
0: Não, assim, como hoje,
2: como
0: não
2: hoje,
0: comas
2: não
0: amanhã.
2: Não guardes para amanhã, era isso que eu queria dizer.
0: O Almadã é para comer hoje, não,
2: não
0: guardes
2: é para guardar para amanhã. Exatamente,
0: amanhã.
2: Assim é que está correto.
0: Não, estás a ver, fizemos aqui.
2: Era este o trocadilho que eu queria fazer.
0: Eu quero dizer...
2: E agora vamos às despedidas.
0: Eu quero agradecer aos ouvintes que nós conhecemos, que estão aí desse lado, a Ana, o Tiago, o Lino. Obrigada por nos estar a ouvir. E quero dizer, Lino, que quando acabarmos o distrito de Castelo Branco, vamos passar ao distrito de Coimbra. Ele pede para o avisarem.
2: Quando
0: fomos para o distrito de Coimbra ou Viseu.
2: Muito
0: portanto,
2: bem.
0: Ele está interessado em ouvir.
2: Muito bem, então vamos às despedidas.
0: Vou-me
1: despeço-me, agradecendo a todos os ouvintes que nos estiveram a ouvir, especialmente ao Lino, ao Tiago e à Ana, não sei se nos esteve a ouvir, mas pronto, ela ouve-nos sempre que pode. E contamos com a vossa companhia amanhã no programa Jardim de Segredos, onde há sempre muito boa música e muito boa poesia para vos deleitarmos.
2: Oh, Silvina, estás a esquecer-te do nosso grande Ricardo? Pá, não sei se ele nos está a ouvir, se não. Mas um abraço para ele também.
1: Sim, mas ele geralmente quando nos ouve, manda mensagem. Ele não mandou nenhuma, portanto...
2: É porque não está a ouvir.
0: Mas a... Está a ouvir-nos, sim. E ela até gosta muito do refrão desta última música, que era lá, lá, lá, lá, lá, lá.
2: Principalmente.
0: Que é o melhor refrão.
2: É, sem dúvida.
0: Eu também gosto, porque fica logo no ouvido e a malta aprende logo. É uma maravilha. Eu também vou desejar um bom fim de semana a todos os ouvintes da Rádio Alto Douro e da Rádio Portugal Star. Fiquem connosco. Vão aparecer aqui programas muito bons. Até amanhã ao Jardim de Segredos. E contem connosco com mais música e poesia a partir das 10 da noite.
2: É verdade, já sabem. Podem contar connosco já agora a partir das 8 horas com o Clube Megahertz, com o Daniel Vieira. Às 10 o Imaginário, é surpresa. Não vou dizer o que é. E amanhã começamos, ao meio-dia, claro, com o António Pedro e a Rádio Alto Douro. A partir das 13, a pista de dança e o Super Kizomba com o DJ João Pessoa. Às 14, vamos ao Faz com o Carlos Rocha. E de Sons às Costas vem por aí o Lino Galvez entre as 15 e as 17, com um certo oriente a cruzar entre as 17 e as 18. A música dos anos 80, com o Clube 80 do Luís Ferrão, a partir das 18, como disse. E às 20 vamos ficar com o country, escolhido pelo Rodrigo Santos. Às 22 estamos de regresso para o Jardim de Segredos. Eu estou também de regresso, mais logo, depois das 10 da noite. Ainda assim, desejo-vos um extraordinário fim de semana.

0: 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São 7 horas. 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

0: 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São 8 horas. 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

0: Super Kizomb FM, grandes temas no arranque desta terça-feira, como, por exemplo, e logo a abrir, Por Ti, de Ricky Boia, número 9 no nosso Top 10 e na recordação num super clássico Negra de Conde, já de seguida, Luís Sebastian, em Meu Estrilho, Rei do Semba, hoje. 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

0: Trabalho bastante exótico do nortenho DJ Body Soul Tarrachu in Sahara Desert, a estreia de hoje em Super Kizomba FM, com agradecimentos, obviamente, para o intérprete que fez questão de nos enviar através do WhatsApp este seu novo lançamento. Obrigado, Hélio. Continuação de um super trabalho.
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0: Nos Cantos Corais está fechada esta edição. Amanhã estaremos de regresso ao seu receptor. Obrigado e até lá. 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

0: 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São 9 horas. 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

Estamos a dar início a mais 60 minutos de música com curiosidades na tua rádio. Eu sou o Gabriel Antunes e ao longo da próxima hora trago-te música em boa onda com curiosidades pelo meio. Curiosidades que na realidade não contribuem propriamente para fazer avançar o teu mundo, mas por aqui achamos que é muito bom saber. Caso pretendas me contactar, podes fazê-lo por mail, por exemplo, mails para ondadogabriel@gmail.com. ondadogabriel@gmail.com. Também tenho um número de telefone ao teu dispor. Já te vou dizer mais daqui a pouco qual é. Vamos lá, uma hora de música e curiosidades na tua rádio.

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1: São 60 minutos de música com curiosidades na tua rádio. Curiosidades como esta, por exemplo. Sabias que temos tendência a esquecer que a nossa pele é um órgão? Pois é, a nossa pele é mesmo o órgão do nosso corpo com a maior superfície visível. É a nossa pele, pois é, porque a pele é mesmo considerada um órgão, não é um piano, é um órgão. Está bem, pronto.
2: Tiveste muita graça. Sofia, fizeste.

São 60 minutos de música com algumas curiosidades, curiosidades daquelas que não contribuem propriamente para fazer avançar o teu dia, mas lá que é bom saber é. Sabias que o Alasca, estamos a falar de um dos pontos mais frios do planeta, o Alasca originalmente pertencia à Rússia. Foi vendido aos Estados Unidos em 1867, recordo-me perfeitamente.

60 minutos de música com curiosidades na tua rádio. Ele chama-se Kenji Girac. E esta linda música chama-se Eva. Uma hora de música e curiosidades na tua rádio. Se estás bem, deixa-te ficar.

0: Daqui a pouco chega na tua rádio o nosso espaço Não Há Uma Sem Duas. Para ti que não sabes, são duas daquelas que tu já não escutas há boés, há montes de tempo que já não escutavas isto. É esse o nosso objetivo, é que tu digas mesmo isso. Há boé da time que eu já não escutava esta música. A rádio já não passava, mas eles passam. Pronto, é daqui a pouco, ok?
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3: Hey, this is Adam from Maroon 5.
2: Isso mesmo, são duas das antigas que nós recordamos aqui juntos na tua rádio.
4: What's up, y'all? 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
2: Tal como tu, também já não as escuto há muito tempo estas músicas.
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2: São mesmo duas das antigas. Espaço esse ao qual chamamos Não Há Uma Sem Duas.

102. São duas daquelas que recordamos com bastante saudade. Essa palavra tão portuguesa, saudade.

São 60 minutos de música em boa onda, com algumas curiosidades pelo meio, curiosidades daquelas que não contribuem propriamente para fazer avançar o teu mundo, mas por aqui nós pensamos que é bom saber. Como, por exemplo, isto são valores de 2009. Dizem eles que em 2009 existiam para cada ser humano na Terra 62 Legos. Portanto, imagina, multiplica isto, portanto, a quantidade de habitantes que há na Terra por 62 e vais perceber quantos Legos há no mundo. Portanto, isto foi um... Não sei como é que eles fizeram estas contas, mas pronto, tudo bem, ótimo. Em 2009 tinhas direito a 62 Legos e eu também. E o que é facto é que eu não tenho nenhum. Pronto, está bem.

Campeonato do Mundo Qatar 2022. 60 minutos de música e curiosidades na tua rádio, curiosidades como esta, por exemplo. Sabias que, contrariamente à espécie humana, praticamente todos os mamíferos têm um osso peniano? Agora, para entender, o que é um osso peniano? É, tem um osso no pênis. Portanto, nós os humanos não temos, mas praticamente todos os mamíferos têm, dizem eles neste estudo, não é? Eu não fui confirmar, mas a gente acredita no que eles dizem, está bem?

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1: São cerca de 60 minutos de música em boa onda na tua rádio, com algumas curiosidades pelo meio, curiosidades daquelas que, bom, dizes tu, e depois, que é que isso vai contribuir para a minha felicidade? É essa expressão tão típica, não é? Mas pronto, nós por aqui pensamos que saber não ocupa lugar, não é? Já diz o ditado. E prantes,

praticamente a concluirmos mais uma hora de música em boa onda com curiosidades pelo meio. Antes de ir embora, deixo-te mais uma curiosidade. Sabias que o tradicional abre-latas de conserva foi inventado cerca de 40 anos depois de terem inventado a conserva? Portanto, as latas apareceram 40 anos antes do abre-latas de conservas. E como é que eles faziam naquela altura, durante estes 40 anos, como é que eles faziam para abrir as latas? Será martelo, não é? Martelo e um preguinho, sei lá, um escopo, sei lá o quê. Está bem, pronto. Naquela altura. Mas pronto, ficas a saber que o abre-latas apareceu de 40 anos depois das latas de conserva. Final de mais uma hora de música e curiosidades na tua rádio. Por aqui pensamos que saber é bom.

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Muito boa noite, sejam bem-vindos à nossa emissão de hoje da última janela, emissão para terça-feira, dia 23 de junho de 2023, é a véspera de São João, é o dia olímpico e é também o dia das Nações Unidas para o Serviço Público, é o dia internacional das viúvas e o dia de São

Portugal com o Uzbequistão, Portugal 5, Uzbequistão 0. É o dia 174, a semana é 26 e em 2026 já percorremos 47,7% deste ano. A Lua de Ouro está na fase crescente e abrimos com esta marchinha de São João, ou melhor, dos Santos Populares, porque os Santos vão do António ao Pedro, passando pelo João. Grandes músicas vão tocar aqui na tua rádio. Deixa de ficares, eu sou o Abílio Oliveira e deixo-te um abraço do tamanho do mundo.

e o São João aqui a ser festejado na Portugal Stars. Ela é Lenita Gentil, que nos traz aqui a marcha.

Pois é, cá está a Noite de São João com os iniciadores que nos trouxeram até ao... Para vos dizer que às 22h30 aparece-me cá o Daniel Vieira com os Dias da História e vamos fazer uma viagem até 23 de julho de 1622, quando foi feito um ataque, imaginem só, um ataque a Macau. E quanto ao tempo, vamos tendo para quarta-feira, 24 de junho de 2026, períodos de céu muito nublado, a apresentar-se geralmente muito nublado na faixa costeira ocidental, aguaceiros mais prováveis no norte e centro a partir da tarde, a poder ser de granizo e acompanhados de trovoada, vento fraco a moderado, até a 30 km do quadrante oeste, a superar temporariamente no quadrante sul, a ser por vezes forte até 40 km nas terras altas. Haverá neblina ou nevoeiro matinal na

temperatura da água do mar irá rondar os 17 a 19 graus, mas para a costa sul as ondas irão ser no sudoeste inferiores a 1 metro, com a temperatura da água do mar a rondar os 20 a 23 graus. Ângelo Lourenço e o Bruno Café foram os meteorologistas de serviço. Vamos dizer que os Mastic Show trazem-nos aqui

E porque do outro lado fico também se bailam e se festejam as São Joaninas, vamos até lá com a Ana Carolina. Ela diz-nos: eu comi a Madonna. Será que comeu? Foi por isso que ela já não canta com tanta frequência? São perguntas que ficam no ar. Esta é a tua Portugal Stars, deixa de ficar.

0: 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Ataque holandês a Macau. Foi nesta data que uma armada neerlandesa iniciou um ataque direto a Macau com o bombardeamento dos baluartes e o desembarque de cerca de 800 soldados. Era uma poderosa armada de 16 navios que tinha partido de Batávia, atual Jakarta, com o objetivo de tomar a cidade para a VOC, a Companhia das Índias Orientais Neerlandesa. Os defensores eram cerca de 200, entre mosqueteiros, moradores da cidade e escravos. O momento decisivo ocorreu com a explosão dos barris de pólvora das forças invasoras quando marchavam em direção à cidade, o que causou pânico e desorganização. Os portugueses aproveitaram o momento para desferir um contra-ataque, forçando os inimigos a retirar. Desde a viragem do século, que as armadas holandesas competiam diretamente com a navegação e comércio dos portugueses na Ásia. Essa competição rapidamente se transformou em hostilidade e conflito aberto, com o assalto a armadas e fortalezas. A rota comercial mais importante explorada pelos portugueses era a ligação entre Macau e Nagasaki, no Japão, que permitia lucros fabulosos e despertava naturalmente o interesse dos inimigos. A VOC estava solidamente instalada em diversos pontos do Índico, mas faltava-lhe uma posição que permitisse o acesso direto aos mercados chineses. Em 1619, foi tomada a decisão de conquistar Macau, considerado um alvo fácil por a cidade não dispor de fortificações ou forças defensivas substanciais. O fracasso do assalto a Macau obrigou a VOC a alterar os seus planos, abandonando os projetos de fixação na costa chinesa. Os holandeses acabaram por se fixar nas Ilhas Pescadores e, mais tarde, em Taiwan. Macau não voltaria a ser atacada. Do lado português, a vitória foi celebrada com um enorme feito de armas, tanto mais que o Estado da Índia perdeu nesse mesmo ano a fortaleza de Hormuz. Um dos efeitos mais importantes do ataque de 1622 foi a integração definitiva de Macau na rede oficial de fortalezas portuguesas, com a aceitação de um governador por parte do Senado da cidade. 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
2: Pois, Flash, aqui uma grande, grande parte da nossa história, da história de Portugal. E ele é o Gilberto Santa Maria. Traz-nos o tema Ana. Já volto para vos...

Cláudio, Cláudio e Cláudio, assim é que está correto. Depois passou a tocar Gretchen, Rick e o Bombom, que estamos a ouvir. Daqui a pouco vamos ouvir o tema de Leitania, Mano.

Bombom, iniciamos este magnífico deste grupo. É uma das preferidas do povão, segundo diz o brasileiro. Mas claro, daqui a pouco já vamos falar de Santos Populares. E estamos praticamente com 44 minutos para além das 22 horas. Estamos assim, no fim desta primeira hora de emissão de hoje, da última janela. Já sabes que eu sou a Billy Oliveira e sempre quiser dizer por cá que o momento é falar do dia de São José Cafasso. Quem foi São José Cafasso? Acredito que vais querer saber tudo. Sem dúvida. O dia de São José Cafasso celebra-se anualmente 23 de junho a recordar-se a vida e o legado do sacerdote italiano, conhecido pela sua dedicação aos mais necessitados, especialmente aos presos, aos condenados à morte e aos jovens em situação de maior fragilidade. É considerada uma das figuras marcantes da espiritualidade cristã no século XIX. Ficou conhecido como professor, orientador espiritual e formador de sacerdotes, a destacar-se pela humildade, bondade e pela proximidade como acompanhava. Nasceu a 15 de janeiro de 1811 em Castelnuovo d'Asti, na Itália, a mesma região onde nasceu São João Bosco. Filho de uma família simples de agricultores, era o terceiro de quatro irmãos. Desde muito jovem, mostrou interesse pela vida religiosa e sentiu o chamamento para o sacerdócio. Ingressou na formação religiosa e foi ordenado padre em 1834, aos 23 anos. Um sacerdote dedicado ao serviço dos outros. Ao longo da vida sacerdotal, destacou-se pelo acolhimento que oferecia a todos os que procuravam a ajuda. Era reconhecido pela capacidade de escutar, aconselhar e transmitir conforto espiritual e tornou-se um dos confessores mais respeitados do seu tempo. Em Turim, dedicou-se também à preparação de novos sacerdotes, ao incentivar uma formação baseada na fé, na compaixão, na proximidade em que a sua influência chegou a muitos religiosos, a incluir São João Bosco, que de si recebeu orientação e apoio. Além de conselheiro espiritual, ajudou as iniciativas de Bosco, dedicadas à educação e proteção de crianças e jovens. Uma das principais marcas do seu trabalho foi a dedicação aos reclusos. Visitava prisões, acompanhava os privados de liberdade e oferecia apoio espiritual àqueles que viviam momentos de grande sofrimento. O cuidado com os condenados à morte tornou-se uma das características mais conhecidas da missão. Por esse motivo, passou a ser associado à defesa da esperança, do perdão e da dignidade humana, ao ser considerado o padroeiro dos encarcerados e dos condenados à pena capital. Faleceu a 23 de julho de 1860, aos 49 anos, em Turim. Deixou como legado uma vida dedicada ao serviço, à solidariedade e ao auxílio dos mais vulneráveis. Após a morte, a fama de santidade espalhou-se e o seu exemplo continuou a inspirar muitos fiéis. Foi beatificado e mais tarde canonizado pelo Papa Pio XII em 1940.

calma, a Maria adormeceu. Agora vamos escutá-la de início. Vale a pena.

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0: Francisco Buarque, Francisco Buarque, Luana e Clara Nunes. Morena de Angola para trás, ficou ainda Gal Costa e Gilberto Gil com o Numerinho do Cacau, depois de termos escutado o solo da sanfona de Elmer Mann. Nós voltamos já daqui a pouco, depois do sinal horário das 23 horas. Vamos abrir a segunda hora com o Feito Cera de Lindomar Castilho.
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1: É suficiente?
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1: E já cá estou para a segunda hora que vem da última janela.
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é, depois desta feiticeira, vem por aí o Ian Costa e a Rosita. Imaginem só estas duas grandes personagens, Ian Costa e Rosita.

0: Rosinha e Ian Costa. Boa noite. Daqui a pouco já te vou falar da noite de São João.
1: E aí, Rosinha? Ainda leva no pacote?

0: está.
1: Pois é, a véspera de São João celebra-se todos os anos, de 23 para 24 de junho. Comemora-se em Portugal a 24 de junho, mas a festa começa já na véspera, a 23. Em várias localidades do país é feriado no dia 24, que torna tudo mais alegre e desafogado de responsabilidades. A festa na véspera de São João, mais célebre de Portugal, é realizada no Porto, embora muitos o considerem o padroeiro da cidade. O título oficial pertence à Nossa Senhora da Mandoma. A festa chama todos os anos gente das localidades mais próximas e mesmo turistas.

Podem ser a zona central da cidade. O Aipovo e os martelinhos são dois elementos essenciais nesta festa. A nível de comida, a broa, a sardinha, o caldo verde e o vinho são presenças obrigatórias nesta festividade popular. Além de se oferecer manjericos, também se costuma lançar balões durante a noite. E assim, vos falamos dos santos populares, enquanto a Rosinha leva no pacote e provavelmente o Irã Costa toca no bicho.

Aproveitam aqui a boleia da Rita Lee para vos falar do dia das Nações Unidas para o Serviço Público, que se celebra anualmente a 23 de julho, e pretende reconhecer a importância do trabalho realizado pelos profissionais que desempenham funções ao serviço da sociedade. Destaca o papel dos serviços públicos na construção de comunidades mais justas, seguras e desenvolvidas, ao valorizar o contributo dos funcionários públicos e incentiva novas gerações a continuarem uma carreira no setor público. Foi instituído pela ONU através da resolução 57.277 da Assembleia Geral, aprovada em 2002. A primeira celebração oficial ocorreu em 2003 e desde então a ser assinalada todos os anos pelos diversos países membros, com iniciativas destinadas a promover a importância do serviço público. Os profissionais desempenham um papel essencial no funcionamento das sociedades, são responsáveis por áreas fundamentais como a saúde, a educação, a segurança, a justiça, administração, transportes, proteção civil e muitos outros serviços que influenciam diretamente a qualidade de vida das populações. Tem como missão responder às necessidades dos cidadãos, promover o bem comum e garantir que os direitos fundamentais sejam respeitados. E assim vos falámos deste dia, enquanto Rita Lee nos trouxe esta. E agora é moda, pois claro que é moda. E vamos ouvir Alegria de Viver, Sydney.

O Dia Internacional das Viúvas celebra-se anualmente a 23 de junho e tem como objetivo chamar a atenção para os desafios enfrentados por milhões de mulheres em todo o mundo após a perda de cônjuge. Procura dar visibilidade às dificuldades.

em homenagem à mãe do fundador da instituição, que ficou viúva nesse mesmo dia, em 1954. Quando salvou a ONU, o tema passou a receber maior atenção internacional, como incentivar governos, instituições e organizações sociais a desenvolverem iniciativas para medidas de apoio às viúvas.

além do processo de luto. Muitas enfrentam situações de pobreza, exclusão social, discriminação e falta de proteção legal. Em algumas comunidades podem perder-se direitos básicos, como o acesso à herança, à propriedade ou à própria habitação. Além disso, algumas são vítimas de práticas abusivas e de violência, simplesmente por terem ficado viúvas. Estas situações afetam também os seus filhos, que podem ficar mais vulneráveis à pobreza.

Dancing Days dos Frenéticas. Agora é a equipa do Neymar Grosso, secos e molhados.

aqui ao ano de 2002, escolhemos dos Tribalistas e a companhia de Marisa Monte, uma coisa que me veio longe, carnavalia, mas que...

avalia que os tribalistas, e a propósito de tribalistas, alunos tribalistas, tribalistas, estás mesmo a trocar de Vila Oliveira. Pois é, tribalistas, os da velha infância, lá está, o Arnaldo Matos, que está em Portugal e vai dar concertos nos jardins da Quinta do Marquês em Oeiras. Amanhã prometo trazer-vos mais informação a propósito deste espetáculo, porque isto tudo tem a ver com o bom tempo que nos vai trazer de seguida o Chico Malandro, o Malandro

como disse, estará aqui todo de Alcione passar por aqui nos próximos minutos, mas para já deixar-te com o resumo do estado do tempo para amanhã, segundo o IPMA, Instituto Português do Mar da Atmosfera, reserva-nos então aguaceiros, mais prováveis no norte e centro a partir da tarde, a tendência sendo de granizo e acompanhado de trovoada, descida da temperatura máxima. E agora já voltamos para as despedidas daqui a pouco.

feliz pelos portugueses. Mas bom, vamos então dizer-vos também que a Inglaterra empatou a zero. E a programação para quarta-feira que vem já aí, sons às costas com o Lindo Alveias. Às 17 horas o Clube Mega Hertz com o Daniel Vieira. E às 19 horas o Fim de Tarde com o António Pedro. 20 horas Super Kizomba com o DJ João Pessoa. 21 horas Onda de Gabriel com o Gabriel Antunes. E às 22 horas eu estou de regresso. Foi um prazer enorme ter estado convosco aqui convosco ao longo destas 2 horas. Por isso, há motivos de sobra para vos desejar uma extraordinária noite e terminar com este de Alcio Valença. Anunciação, boa noite, bons sonhos e não se esqueçam, já a seguir, sons às costas. Fiquem bem. Até amanhã. Um abraço.

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Bem-vindos à nossa viagem maravilhosa de Sons às Costas na Rádio Portugal Star. Esta viagem fantástica que nos leva a conhecer as músicas e os costumes dos vários cantos do mundo e porque esta semana é o São João. Cá vai, a fogueiras do São João, no que elas vieram dar, levaram o meu amor, na maior força de amar. Eu sou Lino Galveias e sou de Coimbra e é em Coimbra, seja na Alta Universitária, sou também nos bairros de Celas, Calhabé, que as pessoas se juntam para dançar as fogueiras. Não há a fogueira em fogo vivo, mas há o santo, São João Evangelista, com as ramagens, os enfeites a decorar. E também nos outros bairros de Coimbra. E vai haver arraiais nos vários bairros de Coimbra. Quem? É só perguntar onde. E as Fogueiras de São João é uma festa maravilhosa em que as pessoas se juntam para dançar as músicas, as modas, e há também um mandador que manda as ordens. Roda à direita, palmas, mulheres dentro, viras, e muitas festas depois fazem com o mandador e depois com as músicas para dançar agarrado. Esta é a música maravilhosa das Fogueiras de São João e o maravilhoso grupo Orquestra Típica e Rancho, estudantes da secção de fado da Associação Académica de Coimbra, que se juntam, têm trajes ou mais pobres ou mais ricos, de acordo com as recolhas, e que se juntam para celebrar e valorizar o folclore da região. As regiões mais saloias de Coimbra, seja alta, e é fantástico dançar as fogueiras de São João. E vamos festejar outro São João, desta dita ao Nordeste do Brasil, com o som do maestro do grande Alceu Valença, de São Bento do Una, que nos vem cantar uma música maravilhosa. Esta música, meu querido São João, porque no Brasil, sobretudo no Nordeste, fazem os arraiá populares, e como é o inverno, as canjicas, as fogueiras, as quadrilhas, as pessoas vestem uma roupa mais campónia, caipira, e é fantástico. Alceu Valença, meu querido São João.

E claro, é o São João no Porto e Gaia, como não podia deixar de ser. Belas festas, os manjericos, as cascatas sanjoaninas, também em vários pontos do país se celebra na Angra do Heroísmo e não só, muitos sítios do país celebram esta festa maravilhosa dedicada a São João Evangelista. Vamos andar um pouco pelo mundo e descobrir os seus encantos. Há uma tradição de Moçambique, que é o tufu. O tufu é uma festa que vem do norte de Moçambique e vem de origem árabe. O que é o tufu então? Pandeiros, celebra-se sobretudo as mulheres, nas festas islâmicas, e é sobretudo ali da região norte de Moçambique, a zona de Nampula, e vamos conhecer um trabalho aqui, primeiro das mulheres da Associação Cultural de Canto e Dança Machaca, e é o tufu da Machaca.

0: Quando fazer isso?
1: Tradicionalmente, as mulheres juntam-se para celebrar e dançar o tufo, usando as capulanas muito coloridas, lindíssimas. As caras são cobertas com mociro, um creme facial usado pelas mulheres macua, e têm lenços na cabeça, joalharia, como colares e também pulseiras, e fantástico. Estas então festas, estas celebrações têm origem na costa leste de Moçambique, norte, Nampula, Cabo Delgado, e é um património intangível de Moçambique. É fantástico. Vários grupos também, como tantos grupos ali também da Mafalala, da Ilha de Moçambique, celebram isto. E vamos celebrar também com outro grande senhor da música moçambicana, é o Ali Faqué, e que nos traz mais da sua música. O Ali Faqué, ele traz a sua vulnerabilidade, ele é albino, e isso em África muitas vezes é mal visto, mas é muito interessante conhecer. Começou a carreira em 80, da região dali de Angoche, e ele toca o folclore. E vamos conhecer Ali Faqué, Tufo, Moçambique.

Não sei se já ouviram, o Dixieland, um tipo, muito inicial do jazz, que tem origem em Nova Orleans, que fica ali no Golfo do México, sul dos Estados Unidos, a foz do Grande Mississippi, e este género tem origem no início do século XX, tem um tempo mais rápido, com uma improvisação coletiva em que as pessoas tocam vários instrumentos, improvisam e fazem solos e combina ragtime, blues, gospel e também bandas militares e com as percussões, a guitarra, o banjo, a piano, e é fantástico ouvir e evoluiu a partir das bandas, das marchas e o primeiro álbum foi o Original Dixieland Jazz Band de 1917. Vamos ouvir um grupo histórico, também, os Dukes of Dixieland, que apareceram em Chicago, nos anos 40. São vários familiares que se juntaram e vamos ouvir uma música deles. E é fantástico ouvir. The Dukes of Dixieland, então, com uma música lindíssima, Dill Pickles, os Pickles de Andrew.

E vamos ali até ao Golfo da Finlândia, aos Bálticos, a conhecer a Estónia, um pequeno país báltico que se tornou independente em 1991 da União Soviética, então existente, e após referendo e muitas lutas, manifestações grandes, a Estónia, tal como a Letónia e Lituânia, tornaram-se independentes, e eles têm uma cultura de música muito vincada, com grandes festivais, coros, é fantástico conhecer. A língua é fino-húngrica, bem parecida ali com o finlandês, e também está ali perto da Rússia, vá. E as relações, bah, são um pouco amigáveis neste momento, mas a Estónia tem muita cultura. E vamos ouvir a voz e a música de uma cantora que é fantástico ouvir, é lindíssimo conhecer a sua cultura. É a Maria Nuth, que vem de Rakvere, e ela toca música tradicional da Estónia. E ela tem formação em música clássica e toca violino. E vamos então ouvi-la a cantar Sidi Sulis Linuken.

E celebramos os irmãos de Cabo Verde, um funaná, uma dança daquele país irmão e um símbolo de cultura das classes trabalhadoras, dos povos mais rurais, e é o que nos traz a Lura. Portuguesa de ascendência, raízes cabo-verdianas, e ela traz-nos esta música fantástica, do álbum de 2006, Bem de Fora, Alura, Feitiço de Funaná.

0: Suede Nunes. É de Sapiaçu, na Bahia, Brasil, e tem tocado música maravilhosa desde os 7 anos. Tem tocado em alguns festivais, estudou história na Universidade Federal do Recôncavo, baiano, e tem dois álbuns, Travessia de 2021 e Segunda-feira de 2024. Vamos escutá-la com uma canção chamada Povoada de 2021. Ancestralidade, identidade, resistência, as próprias raízes. E vamos conhecer então Suede Nunes, Povoada.
1: E Povoada é um nome curioso, né? Porque a gente sempre fala de povoada em relação à terra, né? A terra é povoada, mas também essa terra, a gente também é terra que povoa.
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Liverpool é a terra dos Beatles, é também de dois clubes de futebol bem conhecidos, o Liverpool e o Everton, e com muitos talentos ali no Merseyside, no noroeste de Inglaterra. Mas não vamos ouvir os Beatles nem Paul McCartney ao vivo, apesar de ter um álbum recente, muito bom, já agora, é fantástico ouvir, e que se chama The Boys of Dungeon Lane e saiu agora há muito pouco tempo. Vamos escutar música de um grupo de música folk de Liverpool e que são os The Spinners. Eles tocam música folk e é muito interessante conhecer a sua história, que se formou em 1958, ali ao mesmo tempo quase que os Quarrymen, que deram origem aos Beatles, e vamos ouvir uma música deles, que é uma música de marinhar, dos marinheiros, e que foi... que era conhecida já, e depois foi feita uma colheita junto dos marinheiros e navios. Liverpool Judies, plus The Spinners.

Já mencionei aqui o ska, que tem origem na Jamaica, que vem do reggae, que é um pouco mais lento, mas o ska é mais ritmado, mais rápido e tem ali a origem na Jamaica. E o próprio ska misturou ali os calypso, o jazz, as músicas caribenhas e espalhou-se depois para o Reino Unido e para o mundo. E há vários exemplos de bandas como os The Toasters, que começaram em Nova York e pelo inglês Rob Hingley, que vivia há pouco tempo em Nova York e que vem da segunda onda do ska, onde se encontram os Madness e os Specials, entre outros. E vamos ouvir esta Two Tone Army pelos The Toasters.

0: também têm um grupo e que é fantástico ouvir. Eles são os Tokyo Ska Paradise Orchestra. É fantástico ouvir este ska de Tóquio, ska jazz, formado em 84 pelo percussionista Asa Chang, e que depois juntou mais malta do underground, a música mais alternativa de Tóquio, a capital gigantesca do Japão, ou ska para. E vamos ouvir ali os Tokyo Ska Paradise Orchestra com mais uma malta, e que cantam aqui: Paradise has no border. O paraíso não tem fronteiras. Tal como a música.
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1: De Sons às Costas, celebramos isto mesmo. A música não tem fronteiras e, por isso, para fechar esta primeira hora, de Sons às Costas na Portugal Star, a homenagem à Dina, que nos deixou as músicas que muitos conhecerão. Dina, que nasceu um Maria Farias Veloso em Carregal de Sala, 18 de junho de 1956, deixou-nos em 2019 e músicas conhecidas dela não faltam. Foi ao Festival da Canção algumas vezes e colaborou com Carlos Paião naquela Quando as Nuvens Chorarem, e em 92 O Amor da Água Fresca com Rosa Lobato Faria, Peguei, Trinquei.

Mati-te na cesta, mas em 1993 lançou o álbum Guardado em Mim, e que inclui esta Há Sempre Música Entre Nós. Já voltamos na Portugal Star. Até já, não saiam daí.

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